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0: 7:48 em Brasília.
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0: Um ótimo domingo para você. Muito obrigada pela sintonia. Você ouve agora Clube do Balanço, a sereia.

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0: violência. Nesse caso, passa a ser de 3 a 7 anos e meio, mas a multa também é acrescida da metade. Deputadas de partidos de oposição foram contrárias ao projeto e argumentam que a medida pode ferir direitos fundamentais. A deputada Júlia Zanatta, do PL de Santa Catarina, sustenta que o projeto é um perigo para a liberdade de expressão e para a liberdade religiosa.
1: O texto admite punir manifestação contra mulheres enquanto grupo social, sem uma vítima determinada. Ninguém precisa ter sido ofendido, basta alguém entender que um afrontamento

Girassóis Azuis com Dulce Quental, música do Jorge Israel e de Paula Toller. E abrimos o módulo com Nenhum de Nós, de Carlos Stais, Sad Home Rich, Petco.

Camille Rosa, Fileto Duarte, de Campo Grande, Mato Grosso do Sul. E a canção que eu peço é O Que Se Cala, de Elza Soares, aqui para a turma da UFMS, que vem visitar Brasília.

0: Legal, né? O capacete, apelido de Leo Vegildo Júnior, até que é afinadinho. Mas o resultado de jogadores cantores nem sempre foi legal, não. A começar pelo maior de todos os craques, o Rei Pelé, que decidiu gravar um samba justamente ao lado de Elis Regina. O nome já diz tudo: Vexamão.
1: Pelé?
2: Oi?
1: Canta um negocinho pra gente, canta.
2: Não dá pra me cantar, Elis, eu não tenho voz pra cantar.
1: Mas canta, Pelé, me disseram que você toca violão tão bem, meu filho.
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1: Mas canta pra mim.
2: Bom, eu vou dizer pra você por que que não vou.
1: Por que que
2: cantar.
1: Foi?
2: Então canta. Presta atenção.
1: Por que que foi?

0: e que compôs para reverenciar o ídolo corintiano. Também tivemos Zico 60 Anos, composição coletiva de Arlindo Cruz, Evandro Bocão, André Diniz, Roger e Marcelo Tijolo, em homenagem a Arthur Antunes Coimbra, o craque flamenguista Zico. E lá no início da sequência, ouvimos Alegria do Povo, de Paulo Debétio e Paulinho Rezende. É exaltação poética a Manuel Francisco dos Santos, o Garrincha, anjo das pernas tortas do Botafogo e da Seleção Brasileira. A interpretação veio do fundo da alma de Elza Soares, cúmplice dos amores, alegrias e desilusões de Garrincha por 15 anos.
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2: Bola para Rivelino, Rivelino para Jair, correu pela ponta esquerda, traiu o Paquete, passou por ele.

0: 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Final desta edição de Kalimba e agradecemos mais uma vez o professor Adair Marques da Silva, do site africaatual.com.br, que nos trouxe informações preciosas sobre o continente africano. Tivemos na técnica os trabalhos de Marinho Magalhães. Pesquisa, texto e apresentação de Daniel do Amaral. Agradecemos a nossos ouvintes pela sua audiência e continuem com a gente.
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0: 84, né? Essa música é de 83, né?
1: Pois é, foi a música certa no tempo certo, né?
0: Exatamente.
1: Porque estava começando o movimento das diretas já, na verdade, já estava ocupando as discussões da sociedade, né? Ainda não havia a emenda, que acabou sendo derrotada na Câmara dos Deputados, mas já havia esse movimento pelas eleições diretas para presidente. Eu lembro, no final de 1983, comecinho de 84, as cidades, eu morava no interior lá do Paraná, as cidades em geral do Paraná, elas começaram a ficar tomadas por adesivos que só diziam simplesmente a frase: eu quero votar

0: aconteceu foi a anistia, a abertura lenta, geral e restrita, né? Mas que não era suficiente ainda, né?
1: Uhum.
0: Que só na década seguinte, praticamente 10 anos depois do lançamento dessa canção, é que a democracia acabou voltando ao país, né? Mas a música, ela trata muito bem disso. Quando existe uma força, ela acaba sendo irresistível.

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A música de hoje foi Música, de Liminha e Vanessa da Mata. Hoje é 21 de junho, Dia Internacional da Música. Olha só, entre os grandes colaboradores na história da música está Pitágoras. Ele foi inventor do monocórdio, que serve